0: Obrigado, Vera de Libra. Quer saber por quê?
1: Faço questão não, senhor.
0: E vamos soltando esse passarinho, que eu não gosto de ver ninguém preso.
1: Agora! É pra prestar serviço à população que usa essa farda.
0: Isso é farda, é? Pensei que fosse roupa de palhaço.
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